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0: 21 horas e 4 minutos.
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0: 21h28.
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1: 21 horas e 33 minutos.

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0: 22 horas, em ponto.
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0: 22 horas e 3 minutos.
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10: Olá, seja muito bem-vindo ao nosso Moment Love. Eu sou Kleber Salles, hoje é segunda-feira, 3 de agosto de 2026. Que tal a gente começar esse mês de agosto falando de amor, hein? Aqui no nosso Moment Love, a partir de agora, com as músicas mais românticas de todos os tempos. Aumenta aí o volume e viaje com os nossos clássicos do romantismo nacional e internacional para você aqui no nosso Moment Love. Para começar, tem o som de Sheryl Crow, All By Myself.

Sarah Evans aqui no nosso Moment Love. My Heart Can Tell You No. Stronger. Aqui no nosso Moment Love. As mais românticas, as mais especiais tocam por aqui na programação da sua segunda-feira. E a gente segue com o som de Stephen Bishop. It Might Be You, aqui no nosso Moment Love.

0: Gilsons aqui no Moment Love, fechando o nosso primeiro bloco com Love Love. Teve Casey, Jojo, All My Life e Steven Bishop abriu muito bem a sequência. Continue ligado, depois do intervalo a gente está de volta.
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3: 22 horas e 31 minutos.

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6: Duas horas e 33 minutos.
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10: As mais românticas você ouve aqui no nosso Moment Love. Lone Tusker, Ben Wenward, Easy on me.

Esse foi o som do ABBA, super clássico aqui no nosso Moment Love. The Winner Takes It All. Teve Ed Sheeran e Beyoncé com Perfect aqui no nosso Moment Love. Fique ligado, daqui a pouco tem mais uma edição do Love in Words com Paulinha Esteves dentro aqui do nosso Moment Love. E agora tem o Yahoo.

0: Beyoncé com Angel in My Heart, aqui no nosso Momento Love, fechando o segundo bloco desta segunda-feira. Intervalo e já já tem mais uma edição do Love in Words aqui dentro do Momento Love, a nossa tradução desta segunda-feira com a Paulinha Esteves, daqui a pouquinho, depois do nosso intervalo.
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3: Horas e 2 minutos.
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3: 23 horas e 5 minutos.
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0: E hoje, no quadro Love in Words, um clássico, hein? Com a Paulinha Esteves traduzindo essa belíssima canção, Century Love While.
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Pijama Party, aqui no Moment to Love. Living Inside Your Love. As mais românticas de todos os tempos você ouve aqui no nosso Moment to Love. E agora chegando o som de Lia no Moment to Love, nós dois. Seja muito bem-vindo, hein?

0: The Manhattans, Kiss and Say Goodbye. Don't you cry. Aqui, na nossa segunda-feira, as mais românticas você curte sempre no melhor programa que toca as mais clássicas de todos os tempos. Continue ligado. Depois do intervalo, a gente traz o último bloco de hoje do Moment Love.
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2: 23 horas e 37 minutos.
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0: E agora tem Roberta Campos, Marcelo Camelo e Marcelo Genesi com A Miúde.

mineiro Beto Guedes com Paisagem na Janela no nosso Moment Love. Teve também Zem com Ocean. E agora a gente segue com o som de Henrique Iglesias, You Are My Number One, no Moment Love.

0: Meia-noite, em ponto.
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0: Meia-noite e 4 minutos.

0: 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Como vai você? Tudo bem? 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
0: 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Ah, quer mandar a sua mensagem através do nosso WhatsApp? 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

0: meia-noite e 34 minutos.
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1: Meia-noite e 37 minutos.
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0: 1 hora e 3 minutos.
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0: Uma hora e 6 minutos.
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0: 1h35.
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2: Uma hora e 38 minutos.

0: 1h59.
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2: 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Tem 76 mil se você...
0: 2 horas, em ponto.
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4: 2:02.
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0: 2 horas e 33 minutos.
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0: 2 horas e 59 minutos.
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4: 3 horas e 1 minuto.
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0: 3 horas e 32 minutos.
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0: 3 horas e 58 minutos.
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2: 4 horas, em ponto.
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2: Quatro horas e um minuto.
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7: Opa, estamos chegando com mais uma edição do nosso Baú Sertanejo. Como é que tá aí, gente? Bacana? A partir de agora, tem Baú Sertanejo aqui na sua mais ouvida. Obrigado pelo teu carinho, pela tua audiência. Você de qualquer parte da cidade, do Brasil e do mundo tá ligado com a gente. Não importa o dia, a hora também não importa. Tá todo mundo ouvindo e curtindo e você aqui tá com a gente. Você desse lado aí, eu desse lado de cá e a gente ouve junto e faz também junto o nosso Baú Sertanejo. Aumenta o som. E o Baú Sertanejo já está pedindo passagem.
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0: Isso, trazendo pra você sempre as melhores. Não sai daí não, daqui a pouco tem mais aqui no baú.
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3: 4:17.
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1: 4:19.
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0: Isso é Baú Sertanejo, trazendo para você os melhores do sertanejo de todos os tempos. Os modões passam por aqui. A gente volta daqui a pouquinho. Não sai daí, não.
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2: 4 horas e 32 minutos.
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4: Quatro horas e 35 minutos.
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6: Vem com a gente, meu povo, estamos chegando de volta no seu rádio com o Baú Sertanejo.

0: Beijo no seu rádio, não sai da sintonia, já voltaremos com mais.
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2: 4h48.
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4: E a minha Milá.
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2: Quatro horas e 51 minutos.
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0: Se é sucesso, está aqui no Baú Sertanejo. Estamos de volta, meu povo. Aumenta o som, Baú Sertanejo, tá no ar de novo.

0: Eita coisa boa, Mauro Sertanejo, levando pra você os melhores de todos os tempos. Não sai da sintonia, já já tem mais pra você.
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0: Isso é Baú Sertanejo, trazendo para você as grandes emoções. Aumenta o som aí. Baú Sertanejo está de volta.

0: O sertanejo, uma sequência melhor do que a outra aqui pra você ouvir, curtir e relembrar. Daqui a pouco tem mais, não sai daí não.
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1: Cinco horas e 20 minutos.
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0: Eu quero ver agora. Quando ela me ligar, não vai falar comigo, porque telefone mudo não pode falar, né?
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0: Pra encerrar com chave de ouro, mais uma edição do nosso Baú Sertanejo. Que pena que acabou, fica triste não, tá chegando mais um campeão aqui na Mais Ouvida. E é claro que você vai fazer parte também com a gente da próxima edição do nosso Baú Sertanejo, que volta na próxima. Voltaremos na próxima edição, fica com Deus e até lá!
1: 5:33.
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1: Cinco horas e 34 minutos.
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0: Opa, estamos chegando com mais uma edição do nosso Baú Sertanejo. Como é que tá aí, gente? Bacana? A partir de agora tem Baú Sertanejo aqui na sua Mais Ouvida. Obrigado pelo teu carinho, pela tua audiência. Você de qualquer parte da cidade, do Brasil e do mundo tá ligado com a gente. Não importa o dia, a hora também não importa. Tá todo mundo ouvindo e curtindo e você aqui tá com a gente. Você desse lado aí, eu desse lado de cá e a gente ouve junto e faz também junto o nosso Baú Sertanejo. Aumenta o som. E o Baú Sertanejo já está pedindo passagem.
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0: Sertanejo, trazendo pra você sempre as melhores. Não sai daí não, daqui a pouco tem mais aqui no baú.
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3: Cinco horas e 50 minutos.
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1: 5:52.
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4: Seis horas e cinco minutos.
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0: Eu acho que você tem que mandar aquela mensagem. Mas manda o que está no seu coração.
1: Porque se fosse eu falaria mais ou menos assim.
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0: 6:27.
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2: Seis horas e 31 minutos.
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2: 6:50. 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
2: 6:59.
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2: 7:04.
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12: Olá, uma ótima terça-feira para você. Hoje, 4 de agosto de 2026, está entrando no ar mais uma edição do Café com Notícias. Eu sou Kleber Salles e a partir de agora você vai ficar muito bem informado com a nossa equipe de rádio jornalismo. O Café com Notícias está no ar, trazendo as reportagens do Brasil e do mundo. Tudo o que acontece, você fica sabendo aqui. Vamos para o nosso primeiro bloco do Café com Notícias de hoje.
13: Começou nesta segunda-feira a campanha de multivacinação com reforço para o combate ao sarampo no estado de São Paulo, que registrou 15 casos da doença em 2026. O estado de São Paulo confirmou na semana passada o 15º caso de sarampo neste ano. Os registros ocorreram nas cidades de São Bernardo do Campo e Guarulhos, além da capital paulista. Nos três municípios, a vacina tríplice viral, que protege contra sarampo, cachumba e rubéola, está sendo oferecida para toda a população entre 6 meses de idade e 59 anos, independentemente da situação vacinal. Para as crianças entre 6 meses e menos de um ano, a imunização é considerada dose zero e não substitui a vacinação prevista no calendário nacional de vacinação. Segundo a Secretaria de Estado da Saúde de São Paulo, dados deste ano indicam cobertura de cerca de 77% para a primeira dose e de 65% para a segunda dose da vacina tríplice viral, valores bem abaixo da meta estabelecida pelo Ministério da Saúde, que é de 95% para cada uma das doses. A campanha de multivacinação acontece nos 645 municípios paulistas e busca atualizar esquemas vacinais em atraso. Estão disponíveis imunizantes para hepatite A e B, febre amarela, influenza, Covid-19, HPV, entre outras. Pais e responsáveis devem levar crianças e adolescentes com a caderneta aos postos de vacinação, para que as equipes verifiquem as doses conforme a faixa etária e histórico vacinal. Da Rádio Nacional em São Paulo, Sara Quines.
14: Crianças e adolescentes de até 15 anos já podem atualizar a caderneta de vacinação. A Campanha Nacional de Multivacinação, que começou nesta segunda, se estenderá até 1º de setembro e terá um dia D nacional em 22 de agosto, um sábado. A ação tem como objetivo ampliar a cobertura vacinal, atualizar a situação vacinal de crianças e adolescentes e facilitar o acesso aos imunizantes. Todas as vacinas previstas no calendário nacional de vacinação estarão disponíveis nas unidades de saúde e de acordo com a faixa etária e a situação vacinal de cada criança ou adolescente. Entre os imunizantes disponíveis está a tríplice viral, que protege contra sarampo, cachumba e rubéola. A vacinação de crianças e adolescentes deve ser priorizada pelos pais e responsáveis, ressalta o infectologista Igor Tiago.
15: Faz com que a gente tenha controle das doenças, né? Doenças que antes matavam, deixavam sequelas, como meningites, e a própria hepatite A, que hoje em dia o grande papel dos pais é se conscientizar que essas vacinas protegem e que levar as crianças para a vacinação nos postos de saúde, ela é importantíssima para a saúde do seu filho e até mesmo das pessoas que com ele rodeiam, porque se ele estiver vacinado, ele vai estar protegido e ao mesmo tempo vai estar protegendo seus coleguinhas ali na escola ou na comunidade.
14: O infectologista Julival Ribeiro reforça que a imunização é a forma mais segura e eficaz de prevenir doenças graves.
16: Proteger a saúde da pessoa e da coletividade também, portanto, é muito importante que os pais responsáveis levem seus filhos para manter a caderneta de vacinação em dia. A vacinação foi uma das melhores descobertas na área de saúde, pois ela protege as pessoas e protege também o seu semelhante.
14: Para a vacinação, pais ou responsáveis devem apresentar documento de identificação da criança ou do adolescente e, sempre que possível, a caderneta ou comprovante de vacinação, para que a equipe de saúde possa avaliar o histórico vacinal. A assistente social Daniele Lima, mãe dos gêmeos Alice e Bento, de 8 anos, e de Sofia, de 15, faz questão de manter a caderneta de vacinação sempre em dia.
17: Eu acredito muito na ciência e acredito que a vacina é um pacto coletivo. Então, na verdade, vacinar o seu filho é proteger não só ele, é proteger ele e as crianças que convivem com ele, os adultos que convivem com eles, né? Eu já vi muitas crianças não serem vacinadas e terem doenças sérias por conta da falta de vacina.
14: Na cidade do Rio de Janeiro, além das unidades de saúde, haverá pontos extras de vacinação. A expectativa é atender mais de 1 milhão de pessoas na capital fluminense. Especialistas ressaltam a importância da imunização. Graças às vacinas, o país erradicou doenças como a varíola e a poliomielite. Da Rádio Nacional, no Rio de Janeiro, Solimar Luz.
18: O envio das urnas eletrônicas para o interior de Minas Gerais já está em andamento. A operação começou nesta segunda-feira no Centro de Apoio do Tribunal Regional Eleitoral em Belo Horizonte, de onde partem os caminhões que vão abastecer os cartórios eleitorais de todo o estado. Ao longo de praticamente todo este mês, até o dia 28 de agosto, serão distribuídas quase 49.400 urnas para 851 municípios mineiros. As urnas destinadas a Belo Horizonte e Contagem na região metropolitana permanecem armazenadas na capital, já que serão utilizadas nas duas maiores cidades do estado. Para garantir a segurança da operação logística, todos os caminhões com as urnas são lacrados antes da saída. Eles seguem viagem com rastreamento e monitoramento permanente pelas forças de segurança. Ao todo, serão utilizadas em Minas mais de 55.800 urnas eletrônicas para as eleições de outubro. O estado é o segundo maior colégio eleitoral do país, com 10,32% do eleitorado. As mulheres seguem como maioria, representando 52,48% dos eleitores aptos a votar. De Belo Horizonte, da Rádio Inconfidência, Gustavo Abreu, para a Rádio Nacional.
19: Enquanto no Judiciário a segunda-feira é de volta aos trabalhos, com Lei Maria da Penha e uberização na pauta, no Congresso Nacional, votações só na semana que vem. É o esforço concentrado convocado pelos presidentes da Câmara Hugo Mota e do Senado Davi Alcolumbre. Até as eleições, serão duas semanas assim. Uma entre os dias 10 a 14 de agosto e outra no fim do mês, comecinho de setembro. Algumas prioridades. Na Câmara, o PL da misoginia, projeto já aprovado no Senado e aguardando em regime de urgência a votação em plenário. Ele equipara a misoginia, que é o ódio às mulheres, ao crime de racismo. Inafiançável e imprescritível, com penas de 2 a 5 anos de reclusão, além de multa. Inclusive, nesse domingo, foi dia de ato em todo o país, como forma de pressão para o presidente da casa, Hugo Mota, colocar logo o projeto em votação. Um manifesto público na internet já conta com quase 5 mil assinaturas favoráveis. Já no Senado, expectativa quanto à possibilidade de andamento da PEC que acaba com a escala 6x1 de trabalho. O texto está parado na Secretaria-Geral da Mesa desde o final de maio, quando chegou à casa depois de ter sido aprovado na Câmara. Ainda não há indicação de Davi Alcolumbre quanto ao envio para a Comissão de Constituição e Justiça para a escolha de relator. Da Rádio Nacional em Brasília, Priscila Mazenotti.
12: Fique ligado, daqui a pouco, depois do intervalo, estaremos de volta com o nosso Café com Notícias desta terça-feira.
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2: 7 horas e 14 minutos.

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2: Estamos de volta, esse é o nosso Café com Notícias, trazendo as últimas informações para você. Vamos agora com o nosso segundo giro de reportagens desta manhã.
3: Consumidores que tiveram algum tipo de prejuízo após a falta de energia causada pelos fortes ventos no Rio de Janeiro na última semana podem ser ressarcidos. O pedido deve ser feito diretamente à distribuidora responsável. Entre os danos estão equipamentos danificados pela interrupção ou oscilação de energia, alimentos ou medicação perdidos por falta de refrigeração, entre outros prejuízos, conforme prevê o Código de Defesa do Consumidor e a regulamentação da ANEEL, Agência Nacional de Energia Elétrica. Segundo a Secretaria de Estado de Defesa do Consumidor e o Procon Rio, é importante que o consumidor reúna provas dos danos e siga os procedimentos adequados para solicitar o ressarcimento junto à concessionária responsável pelo fornecimento de energia. Caso um aparelho tenha sido avariado, o consumidor deve, ao registrar o pedido de ressarcimento, identificar o equipamento, informando marca, modelo e tempo de uso, se possível, além de informar a data e o horário aproximado da ocorrência. O consumidor não deve descartar ou consertar o aparelho antes da análise da concessionária, a não ser que tenha autorização ou necessidade comprovada. É preciso guardar protocolos de atendimento, notas fiscais, laudos técnicos, orçamentos e demais documentos que possam comprovar o dano. O prazo para solicitar o ressarcimento é de até 5 anos.

0: anos. Após o registro do pedido, a concessionária deve realizar a verificação do equipamento em até um dia útil, quando se tratar de aparelhos usados para conservar alimentos perecíveis ou medicamentos, como geladeira e freezer, e em até 10 dias para os demais equipamentos. Concluída a análise, a distribuidora deve informar o resultado ao consumidor em até 15 dias, quando a solicitação for feita nos primeiros 90 dias após o dano. Nos demais casos, o prazo para informar o resultado é de até 30 dias. Se o pedido for aceito, o ressarcimento deverá ser realizado em até 20 dias, por meio de conserto, substituição do aparelho ou pagamento de indenização. A Secretaria de Estado de Defesa do Consumidor e o Procon Rio reforçam que os consumidores que tiverem dificuldades para exercer seus direitos podem procurar os canais oficiais de atendimento do órgão para registrar reclamações e receber orientação sobre os procedimentos cabíveis. Com informações da Agência Brasil da Rádio Nacional no Rio de Janeiro, Priscila Terezo. Policiais civis do Rio de Janeiro realizam uma operação nesta segunda-feira para desarticular uma organização criminosa responsável por distribuir drogas, aparelhos celulares e outros acessórios no sistema prisional fluminense. Os agentes da DRACO, Delegacia de Repressão às Ações Criminosas Organizadas e Inquéritos Especiais, com o apoio da Subsecretaria de Inteligência do Sistema Penitenciário, cumprem mandados de prisão temporária e de busca e apreensão em endereços na capital fluminense e na região metropolitana. Até o início da manhã, 3 pessoas tinham sido presas. A investigação começou após uma tentativa frustrada da inserção de drogas e celulares em uma unidade prisional. A partir de um trabalho de inteligência, com análise de imagens, cruzamento de informações, diligências e investigação financeira, os agentes identificaram um grupo criminoso estruturado, com divisão de tarefas e atuação coordenada para abastecer integrantes de facções presos no sistema penitenciário. A apuração revelou também que um dos principais alvos da operação movimentou mais de R$ 250 mil em transferências sem justificativa econômica aparente, em curto período, um valor incompatível com sua capacidade financeira. Esse conjunto de provas fundamentou as medidas cautelares deferidas pela Justiça. A operação segue em andamento. Da Rádio Nacional no Rio de Janeiro, Priscila Terezo.
1: Ser chamado pelo nome, entender o que está sendo receitado, saber por que um exame foi pedido. São situações simples, mas nem sempre respeitadas no dia a dia pelos serviços de saúde. Esse cuidado começa antes mesmo da chegada ao consultório. Passa pelo segurança da portaria, pelo técnico administrativo do balcão, por quem faz a triagem, até chegar ao médico ou enfermeiro. É justamente esse fluxo completo entre paciente e equipe de saúde que uma lei recém-aprovada no Brasil passou a regular. Desde abril está em vigor o Estatuto dos Direitos do Paciente, que transforma a pessoa atendida em protagonista das decisões sobre o próprio tratamento e estabelece deveres para todos os envolvidos, tanto no SUS quanto na rede privada. A diretora da Escola de Enfermagem da USP, a Universidade de São Paulo, professora Vilanice Alves de Araújo, explica que a autonomia do paciente passa a ser um ponto central na nova legislação.
2: O que a gente verifica é que as principais mudanças que traz aí o estatuto é que ele fortalece a autonomia do paciente como um princípio central deste estatuto. Ele garante o consentimento informado, que deixa de ser apenas a assinatura de um documento e passa a ser um processo de comunicação, e assegura o direito à informação clara sobre diagnóstico, prognóstico, riscos, benefícios e alternativas terapêuticas.
1: Segundo a professora, a lei também garante ao paciente o acesso ao seu prontuário, o direito a uma segunda opinião médica, a presença de acompanhante e a cuidados paliativos no fim da vida. Até então, essas garantias estavam dispersas em normas isoladas e agora passam a valer de forma unificada em todo o país. A pesquisadora Maristela Santini, especialista em direitos e segurança do paciente, explica que é a comunicação entre toda a equipe, não só entre médicos e enfermeiros, que garante, na prática, que essas conquistas saiam do papel.
3: A comunicação ela tem que estar no nível entre os trabalhadores, dos trabalhadores com o paciente, trazendo ele aqui como um parceiro de cuidado e não como alguém que está hierarquicamente numa posição menor.
1: Falhas de comunicação, segundo a pesquisadora, estão entre as principais causas de erros na assistência à saúde. Já o paciente bem informado, mostram os estudos, adere melhor ao tratamento e participa mais das decisões sobre a própria saúde. O estatuto também impõe deveres. Pelo artigo 22 da lei, cabe ao paciente informar corretamente seu histórico de saúde, avisar sobre mudanças no tratamento e respeitar profissionais e demais usuários dos serviços. Para Maristela Santini, essa responsabilidade não se limita ao indivíduo. Faltar a uma consulta marcada, por exemplo, tira a vaga de outro paciente que aguarda na fila de espera. Segundo as duas pesquisadoras, o desafio agora é levar essa informação a quem ela interessa, ou seja, pacientes e também profissionais de saúde. E isso passa necessariamente pela comunicação. Esse é o convite que a professora Vilanice Alves deixa aos ouvintes.
2: Se você utiliza o SUS ou o Serviço de Saúde Privado, esse estatuto diz respeito diretamente a você, ouvinte. Ele vale para quem é atendido em uma unidade básica de saúde, em um hospital, em uma clínica, seja privada ou pública, e traz mais clareza sobre direitos, os seus direitos e também sobre suas responsabilidades como paciente ou usuário do serviço de saúde.
1: A violação dos direitos dos pacientes passa a ser tratada pela primeira vez no Brasil como uma questão de direitos humanos, não apenas uma disputa contratual entre paciente e serviço de saúde. Na prática, quem sentir que teve algum direito desrespeitado pode buscar a ouvidoria do próprio hospital, clínica ou plano de saúde, que agora são obrigados a manter esse canal. Além de recorrer a órgãos como a ANS, a Agência Nacional de Saúde, PROCON ou os Conselhos Profissionais de Saúde. Da Rádio Nacional em Brasília, Pedro Lacerda.
4: Continue ligado, daqui a pouco depois do intervalo estaremos de volta no nosso Café com Notícias desta terça-feira.
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7: 7:30.
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6: Sete horas e 33 minutos.
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9: Estamos de volta. Esse é o nosso Café com Notícias, deixando você muito bem informado nesta manhã de terça-feira. Vamos para o nosso terceiro bloco de reportagens desta manhã.
10: Em um cenário de agravamento das mudanças climáticas com a chegada do Super El Niño neste segundo semestre, a falta de água pode pesar mais para a sobrevivência das plantas do que o aumento da temperatura do planeta. É o que mostra um estudo internacional que contou com a participação de pesquisadores brasileiros. De acordo com a tese, é mais importante que uma planta permaneça viva de um ano para o outro do que crescer e produzir sementes. A pesquisa, divulgada na revista Nature, analisou a sobrevivência de espécies vegetais em diferentes partes do mundo durante 7 décadas. Gabriel Santos, um dos autores da pesquisa, explica que o estudo desenvolveu uma nova ferramenta para medir como as plantas respondem às oscilações ambientais.
11: A gente conseguiu entender como que essa dinâmica entre gastar mais energia tentando sobreviver ou gastando mais energia tentando reproduzir afeta essa resposta. E assim, a sobrevivência, né, acumular energia, por exemplo, em raízes mais longas, algumas características assim, das plantas, né, elas são mais, muito mais importantes do que, por exemplo, o número de sementes que ela vai produzir, o número de frutos.
10: Características como raízes mais profundas e capacidade de armazenar água garantem uma maior resiliência para espécies vegetais do que a capacidade de reprodução. Os resultados da pesquisa podem auxiliar nas ações de conservação ambiental. A proteção de rios e o uso de mudas mais desenvolvidas para o reflorestamento aumentam a chance da recuperação das plantas, como destaca Gabriel Santos.
11: Sobrevivência é mais importante do que reprodução, a gente então começa a poder focar onde vão ser as nossas estratégias, né? Então, eventualmente, por exemplo, plantios de muda possam esperar um pouquinho mais para colocar mudas maiores, porque as plantas morrem com muita frequência quando elas são jovens, mas se elas forem colocadas em projetos de restauração com mais tamanho maior, mais velhas, pode ser um custo um pouquinho maior lá na produção, mas com um retorno muito grande lá no projeto de restauração.
10: O pesquisador ainda alerta que com eventos climáticos mais extremos é importante ampliar o monitoramento científico para proteger a biodiversidade e ampliar a capacidade de adaptação às mudanças climáticas. Com produção de Marcela Nogueira, da Rádio Nacional em Brasília, Gésio Passos.
0: A partir de agora, os brasileiros não precisam mais de visto para cruzar a fronteira e entrar na Guiana Francesa. A suspensão da obrigatoriedade de vistos é para entrada de curta duração no território vizinho que faz fronteira com o estado do Amapá. O fim da exigência também é consequência do Acordo Quadro de Cooperação entre Brasil e França, um instrumento para identificar oportunidades de integração e trabalho conjunto e que completa 3 décadas nesse ano. A Guiana Francesa não é um país independente, mas parte integrante do território francês. O acordo que derrubou a necessidade do visto foi assinado no início do mês passado pelo Ministério das Relações Exteriores do Brasil e o Ministério dos Negócios Estrangeiros da França. Por meio da Guiana Francesa, França e Brasil compartilham mais de 700 quilômetros de fronteira. Essa é a maior fronteira terrestre do país europeu. De acordo com o Itamaraty, são mais de 90 mil brasileiros que vivem hoje na Guiana Francesa, uma quantidade equivalente a quase 1/3 da população total do território ultramarino francês. E é praticamente o mesmo número de brasileiros que vivem na Argentina. Da Rádio Nacional em São Luís, Gabriel Correa. A Justiça Eleitoral divulgou novas regras para arrecadação e prestação de contas nas eleições gerais de 2026, que acontecem daqui a 2 meses. Pela primeira vez, está permitido o uso de recursos de campanha na prevenção e combate à violência política, incluindo gastos com a proteção e segurança de candidatos. Para doações feitas via Pix, não é mais necessária a emissão do recibo eleitoral, mas a identificação do CPF do doador continua obrigatória. É proibido o financiamento de campanhas eleitorais por meio de moedas virtuais, criptomoedas ou cartões pré-pagos. Candidatos e partidos podem abrir contas de campanha de forma totalmente eletrônica por meio da assinatura digital. Além disso, doações recebidas por cartão de crédito ou financiamento coletivo devem ser informadas à Justiça Eleitoral em até 72 horas após o crédito. E candidaturas de mulheres e pessoas negras devem receber no mínimo 30% cada dos recursos do fundo partidário e do fundo especial de financiamento de campanha. Para indígenas, o valor deve ser proporcional ao número de candidatos. Além dessas mudanças, continua proibida a doação por parte de empresas e de fontes estrangeiras. Pessoas físicas podem doar até 10% dos rendimentos brutos referentes a 2025. E para doações acima de R$ 1.064,10, é obrigatória a transferência eletrônica ou cheque nominal e cruzado. Para doações e bens, o limite estimado é de até R$ 40 mil. De acordo com a resolução do Tribunal Superior Eleitoral, o descumprimento dessas normas pode resultar em multas de 100% sobre o valor doado a mais para a campanha eleitoral, além de sanções por abuso de poder econômico. Da Rádio Nacional em São Luís, Gabriel Correa. O sudoeste da floresta amazônica já abrigou uma civilização que pode ter alcançado até 3 milhões de pessoas durante seu auge, cerca de 1.800 anos atrás. Essa é a descoberta de um estudo recente publicado na revista Nature, conduzido por pesquisadores das Universidades Federais do Acre, Pará e de instituições em Brasília em colaboração com universidades da Finlândia. A civilização denominada Acre é estimada entre 1,2 milhão e 3 milhões de pessoas. O nome vem da língua indígena Apurinã e significa Rio dos Jacarés. Inclusive, também dá o nome ao estado do Acre. Por meio da detecção aérea de luz e laser, os pesquisadores puderam enxergar, entre aspas, através da vegetação densa e mapearam mais de 20 mil estruturas de terra pré-coloniais, conhecidas como geoglifos, em uma área maior que o território do Uruguai. Esses geoglifos têm formato geométrico e foram achados também onde hoje é Rondônia, sul do Amazonas e parte da Bolívia. São valas com formas de círculos quadrados com até 50 hectares. Algumas delas têm 5 metros de profundidade e 13 metros de largura, o que exigiria grande força de trabalho e conhecimentos de matemática e geometria. Algumas estruturas eram ligadas por espécies de estradas, formando agrupamentos de até 8 diferentes locais. Esses locais podem ter servido como centros políticos e de rituais, mas sem ocupação permanente nem estruturas defensivas. As evidências arqueológicas mostram que esses povos cultivavam milho, abóbora, mandioca, batata doce, feijão, amendoim e até castanhas e palmeiras. Esses centros existiram por cerca de 1.500 anos, o que comprova a possibilidade de sociedades socialmente e administrativamente estáveis em uma área de floresta considerada natureza intocada durante muito tempo. Da Rádio Nacional em São Luís, Gabriel Correa.
12: As notas fiscais de vários setores começam a incluir, a partir desta segunda-feira, as informações de CBS, a Contribuição sobre Bens e Serviços, e IBS, o Imposto sobre Bens e Serviços, criados na reforma tributária. A CBS, que é federal, e o IBS, estadual e municipal, vão substituir 5 tributos atuais. O objetivo da reforma é simplificar e dar mais transparência ao sistema tributário nacional. Então, nas notas de aquisição de transporte de passageiros, menos aviação, transporte de cargas, energia elétrica, comércio e pedágio, a nova informação deve aparecer. O consumidor pode conferir quanto de CBS e de IBS pagaria naquela conta. Digo pagaria porque este é o momento de testes, adaptação de sistemas e empresas. Por enquanto, esses dois novos tributos não são cobrados. Apesar da obrigatoriedade de indicar os novos valores, ainda não há cobrança de multas para as empresas que não estão devidamente acertadas. O ministro da Fazenda, Dario Durigan, falou sobre o avanço da reforma em entrevista à Rádio Capital FM do Mato Grosso do Sul.
13: Estou orientando a Receita Federal não cobrar multa das empresas esse ano. Vamos trabalhar juntos para capacitar, para educar, para a gente dar o salto de país, todo mundo junto, sem ficar punindo, autuando. Então esse é o grande esforço, para que o ano que vem a gente comece essa transição da reforma tributária.
12: Outros setores têm outras datas para começar a identificar os novos tributos. Água e gás, por exemplo, é em 1º de dezembro. Já empresas do Simples Nacional, só em janeiro do ano que vem. Da Rádio Nacional em Brasília, Gabriel Brum. Um corte maior na taxa de juros entrou no radar dos economistas e analistas do mercado financeiro, de acordo com o Boletim Focus desta segunda-feira. O documento foi publicado pelo Banco Central. Agora, a expectativa é que a taxa Selic, referência para os juros cobrados no país, fique em 13,75% ao ano. Nas últimas 5 semanas, a aposta era de que a taxa ficaria em 14%. A mudança de direção vem na véspera da reunião do Comitê de Política Monetária, nesta terça e quarta-feira, que vai decidir sobre um possível corte ou não. Também acontece depois do IPCA 15, medido pelo IBGE, ficar em 0,06% em julho, abaixo do esperado, e o segundo menor resultado para o mês desde 2018, perdendo apenas para 2023. Junto com a estimativa menor para os juros, menor também para a inflação, reduzida de 5,12% para 5,03%. São 5 semanas seguidas de redução na expectativa. Já para o crescimento econômico, foi mantida a projeção de alta de 1,99% e para o dólar, a cotação de R$5,20. Da Rádio Nacional em Brasília, Gabriel Brum.
9: Fique ligado, já já mais informações para você aqui no nosso Café com Notícias. 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
14: Café com Notícias. 7 horas e 44 minutos.

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5: 7:49.
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9: Último bloco do Café com Notícias desta manhã de terça-feira. Vamos com mais informações. Os destaques do Brasil e do mundo você fica sabendo aqui no nosso informativo.
10: As empresas não devem deixar para a última hora a adaptação para a reforma tributária, defende especialista. Nesta segunda-feira começou a obrigatoriedade de indicar na nota fiscal os valores e alíquotas da CBS, a contribuição sobre bens e serviços, e do IBS, o Imposto sobre Bens e Serviços, criados na reforma tributária. As empresas têm um tempo para adaptarem os sistemas e procedimentos sem risco de penalidades e sem a cobrança efetiva desses tributos. A advogada tributarista Juliana Assolari diz que o maior desafio não é só colocar as duas siglas na nota, mas cadastrar os dados da transação de forma correta.
11: Isso envolve cadastro de mercadorias, contratos, sistemas de gestão, emissão de notas, integração com os fornecedores e clientes. Uma parametrização incorreta pode gerar cálculo indevido, rejeição da nota, perda de crédito tributário ou informações inconsistentes. Por isso, a implementação exige um trabalho conjunto da área fiscal, jurídica, contábil, financeira e da tecnologia.
10: Por isso, a empresa deve começar já a se ajustar, verificar se o sistema está atualizado, mapear operações e fazer os testes necessários, diz Juliana. É bom, inclusive, registrar dificuldades técnicas e chamados abertos com fornecedores de software.
11: Isso não garante sozinho o afastamento de penalidades, mas ajuda a demonstrar a boa-fé e a diligência. A prioridade deve ser garantir a continuidade da emissão das notas e a correção dos novos campos antes do início efetivo das validações e penalidades. O período sem multa deve ser visto como uma janela de adaptação, não como autorização para adiar a implementação.
10: A CBS, que é federal, e o IBS, estadual e municipal, vão substituir 5 tributos atuais. Os primeiros setores a indicar as informações nas notas fiscais são transporte de passageiros, menos aviação, transporte de cargas, energia elétrica, comércio e pedágio. Da Rádio Nacional em Brasília, Gabriel Brum. Ações para combater desinformação e aproximar a população das urnas acontecem a partir desta segunda até domingo. O Tribunal Superior Eleitoral e os tribunais regionais vão realizar demonstrações da urna eletrônica, atividades educativas, visitas guiadas, campanhas e eventos abertos ao público. O objetivo é fortalecer a confiança no sistema eletrônico de votação e estimular a participação cidadã, principalmente dos jovens. Nesta segunda, um destaque da programação é a abertura de uma urna em uma escola da capital federal. No decorrer da semana, uma campanha na internet, inclusive com apoio de influenciadores digitais, vai tirar dúvidas e explicar como a eleição funciona. Ainda estão previstas visita ao Museu do Voto e uma demonstração da urna na rodoviária do Plano Piloto em Brasília, onde a população poderá testar o equipamento. No próximo domingo, dia 9, para fechar as atividades, o TSE promove a Corrida pela Democracia para incentivar a participação da população. As eleições gerais acontecem em outubro, dia 4, o primeiro turno, e dia 25, o segundo turno, se houver. Da Rádio Nacional em Brasília, Gabriel Brum.
5: O Brasil registrou crescimento de 46% no número de turistas estrangeiros entre 2019 e 2025, desempenho superior ao de importantes destinos turísticos internacionais. Com isso, o Brasil está entre os países que mais ampliaram a chegada de visitantes estrangeiros no período pós-pandemia, conquistando também a quarta posição entre as economias analisadas em um levantamento feito pela OCDE, a Organização para a Cooperação e Desenvolvimento Econômico. De acordo com o relatório Tendências e Políticas do Turismo da OCDE, no período analisado, o número de turistas internacionais nos destinos nacionais passou de 6 milhões e 300 mil para 9 milhões e 300 mil. O desempenho coloca o Brasil à frente de concorrentes como Japão, Portugal, Espanha e França. O Brasil também avançou na América do Sul, enquanto países como Argentina e Peru registraram retração no fluxo de turistas internacionais no mesmo intervalo. As informações desse relatório convergem com o registro de chegada de turistas internacionais, que ficou em 5 milhões e 200 mil no primeiro semestre deste ano, a segunda maior, e também de divisas deixadas por esses viajantes, de 5 bilhões e 600 milhões de dólares, 12% a mais que no mesmo período do ano passado. Da Rádio Nacional no Rio de Janeiro, Cristiane Ribeiro.
12: Tem prazo terminando para os estudantes pré-selecionados para o FIES do segundo semestre. Os candidatos ao Fundo de Financiamento Estudantil têm somente até esta terça-feira, 4 de agosto, para complementar a inscrição por meio do FIES Seleção do Ministério da Educação. O procedimento é obrigatório para que o candidato continue no processo de contratação do FIES. A complementação dos dados deve ser feita exclusivamente pela página do FIES Seleção, com acesso por meio da conta gov.br. Nesta edição, o programa oferta 75.500 vagas em 1.274 instituições privadas de ensino superior, distribuídas entre 28.741 opções de curso e turnos em todo o país. Da Rádio Nacional em Brasília, Ana Lúcia Caldas. Estrangeiros e brasileiros cuja língua materna não seja o português e que desejam comprovar proficiência no idioma, tem até o dia 6 de agosto para fazer a inscrição. Os interessados devem se inscrever por meio do sistema CELP-BRAS, do Instituto Nacional de Estudos e Pesquisas Educacionais Anísio Teixeira, o INEP. O exame é o único certificado oficial do governo brasileiro para comprovar a proficiência em língua portuguesa por estrangeiros, sendo aceito em universidades e empresas. Os participantes que necessitarem atendimento especializado ou desejarem solicitar tratamento por nome social, poderão fazer a solicitação também até o dia 6 de agosto. O resultado preliminar das solicitações será divulgado no dia seguinte, em 7 de agosto. Os recursos poderão ser apresentados entre os dias 10 e 14 de agosto e o resultado final vai ser publicado em 15 de agosto. A aplicação do CELP-BRAS vai ocorrer em dois períodos. No Brasil, as provas escrita e oral serão realizadas entre os dias 20 e 23 de outubro. No exterior, a aplicação ocorrerá entre os dias 24 e 27 de novembro. Da Rádio Nacional em Brasília, Ana Lúcia Caldas.
13: O Partido dos Trabalhadores se reuniu em convenção nacional neste domingo para oficializar a chapa Lula-Alckmin à reeleição. O encontro do PT foi no Expo Center em São Paulo e foi um grande evento com muitos discursos e falas de partidos que apoiam a reeleição de Lula e Alckmin. PSB, PV, PV, PCdoB, PDT, PSOL e Rede Sustentabilidade. Lula, que vai concorrer ao quarto mandato, falou por mais de uma hora, fez um balanço e disse que algumas prioridades deverão ser a educação, o investimento na indústria e na defesa e o combate à violência contra a mulher. Lula até brincou com a Copa do Mundo. Disse que ele já disputou 6 eleições, indo para a 7ª, mais do que qualquer jogador que disputou mais Copas. E que quer ir agora para o Tetra, para o quarto mandato. O agora candidato Lula falou sobre soberania, sobre defesa da democracia e em uma sociedade de respeito, de harmonia e de verdade, sem o uso de manipulações feitas por inteligência artificial.
14: Nós temos time. Nós temos futebol, nós temos o que entregar, nós temos argumento. Nós não podemos permitir que a essência da mentira utilizada pela inteligência artificial venha ganhar uma eleição nesse país.
13: O presidente Lula ainda falou sobre emendas parlamentares e sobre o papel do legislativo e complementou. Vai ter briga democrática para fazer as mudanças neste país. Esse foi o último fim de semana para a realização de convenções para anúncio de candidaturas. O prazo termina na quarta-feira, dia 5. Até o dia 15, essas candidaturas devem estar registradas no Tribunal Superior Eleitoral. Campanha mesmo, só a partir do dia 16. Da Rádio Nacional em Brasília, Priscila Mazenotti.
10: Uma nova medida provisória traz mudanças no Desenrola Adimplentes e no Desenrola 2.0. O texto foi publicado neste sábado em edição extra do Diário Oficial da União. No caso do programa de crédito para quem está com as contas em dia, o texto permite que as instituições financeiras combinem os próprios recursos com o dinheiro da União disponibilizado para a linha de crédito. A soma dos valores aumenta os recursos disponíveis. O Desenrola Adimplentes é voltado para pessoas sem emprego formal, com dívida restante de até R$15 mil e no mínimo 4 parcelas pagas. Já o programa para famílias com dívidas em atraso, Desenrola 2.0 ou novo Desenrola Brasil, teve alteração no prazo para a realização das ações de educação financeira. Antes, o tempo limite para as instituições implementarem as campanhas era de até 12 meses a partir da publicação da medida, em maio deste ano. Agora o prazo foi prorrogado para 31 de agosto do ano que vem. A medida provisória também autorizou o governo federal a aumentar a participação no FGI, o Fundo Garantidor para Investimentos, e no FGO, Fundo Garantidor de Operações, dois fundos usados para reduzir o risco em empréstimos para empresas. Da Rádio Nacional em Brasília, Gabriel Brum.
9: Termina aqui o Café com Notícias desta manhã de terça-feira, com a apresentação de Kleber Salles, com a participação da equipe de rádio Jornalismo. Nosso Café com Notícias volta amanhã com mais notícias do Brasil e do mundo, mais informações. Aqui você sempre fica muito bem informado. Grande abraço e até lá.
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15: 8 horas, em ponto.
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4: Preparem os corações, fofoqueiros de plantão. O surfista Gabriel Medina e a influencer Isabela Arantes pegaram todo mundo de surpresa ao anunciar que estão esperando um bebê durante a cerimônia de casamento. A revelação emocionante aconteceu na praia de Paúba, no litoral norte paulista, deixando os convidados e fãs em êxtase. Medina, tricampeão mundial de surf, fez a grande revelação durante seus votos, emocionando a todos com a notícia do maior presente da vida. O casal, que assumiu o relacionamento em agosto de 2023, e ficou noivo em julho deste ano, celebrou a união com a presença de muitos famosos, incluindo Neymar e Bruna Biancardi. Que venha o herdeiro!
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5: 8 horas e 6 minutos.
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8: Olá, muito bom dia, bom dia, bom dia para você que sintoniza o nosso Manhã Mais Que Demais. Eu sou Kleber Salles, tô chegando, hein? Tô chegando aqui na área, na melhor do seu rádio, com o nosso programa Manhã Mais Que Demais. Para você que está na sua casa, para você que está descansando, ou tá trabalhando, né? Como é que tá a sua terça-feira por aí, hein? Hoje é 4 de agosto de 2026, uma ótima terça-feira para você que sintoniza o nosso Manhã Mais Que Demais. Muita música, muito sucesso, muita descontração. E para começar a nossa manhã, já para a gente começar de bem com a vida, tem uma reflexão para você que é a seguinte, olha só. A gente vive num tempo, né, que quase tudo parece urgente. As pessoas correm, respondem rapidamente, resolvem problemas sem parar e muitas vezes esquecem de respirar. Mas olha, a serenidade é uma das maiores demonstrações de força que existem. Não é fraco quem permanece calmo diante das dificuldades. Pelo contrário, é preciso muita maturidade para não permitir que os problemas dominem os pensamentos e roubem a paz do coração. Nem toda batalha, merece ser enfrentada. Algumas apenas precisam ser compreendidas, outras precisam de tempo e algumas simplesmente precisam ser deixadas para trás. Hoje faça um compromisso com você mesmo, viu? Nessa manhã, cuide mais da sua paz do que da necessidade de ter razão. É a nossa mensagem para você aqui, para começar muito bem essa manhã de terça-feira. Vamos para cima, vamos começar com tudo aqui, hein? É o Manhã Mais Que Demais no seu rádio.

Aí o som do Alok aqui na manhã, mais que demais. Iron Table for Two. É, aqui na programação mais gostosa da sua terça-feira, teve o Jorge Mateus com Sol nos Olhos. Bem legal essa música do Jorge Mateus, né, gente? Bacana demais. É o nosso Manhã Mais Que Demais. Vamos seguindo com muito mais músicas por aqui. O sucesso não para, hein? Manu com Universo. Aqui na nossa terça-feira, e na sequência, o Léo Magalhães.

0: Gustavo Mioto, Depois do Amor, fechando o primeiro bloco aqui do Manhã Mais Que Demais, da nossa terça-feira. Não sai daí, viu? Eu vou pro intervalo, mas é rapidinho. Daqui a pouco eu tô de volta com muito mais sucessos aqui na sua manhã de terça-feira, viu? É só ficar ligadinho para continuar curtindo as melhores músicas aqui com a gente na nossa manhã.
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3: 8:31.
4: O CNPJ, que identifica empresas, organizações e instituições, está de cara nova. Agora, pode conter também letras e não apenas números. É o chamado formato alfanumérico. A Receita Federal emitiu o primeiro CNPJ desse tipo, com letras e números, nesta sexta-feira. O novo padrão amplia a capacidade de inscrições nos próximos anos e não impacta os CNPJs já existentes, que continuam válidos. O modelo alfanumérico também não altera os direitos, obrigações ou a situação cadastral das pessoas jurídicas já existentes. Novos CNPJs ainda podem ser emitidos apenas com números, já que o limite do sistema ainda não foi esgotado. Empresas que usam CNPJ em seus processos devem verificar se os sistemas estão preparados para receber e validar códigos alfanuméricos. A Receita Federal informou que a emissão de CNPJs neste modelo será gradual e que vai acompanhar a transição. Da agência Rádio Gov em Brasília, Graziela Mendonça.
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15: Gente, que susto! A cantora Viviane Batidão usou as redes sociais para relatar momentos de terror após um acidente de lancha na madrugada deste domingo, no Pará. Ela acusou o piloto da embarcação de estar embriagado e sem dormir há dias, colocando a vida de todos em risco. 5 integrantes da equipe da artista ficaram feridos com luxações e pancadas, e a apresentação que aconteceria em Curuçá foi cancelada. Viviane cobrou mais segurança no transporte fluvial e destacou que a vida das pessoas não é brincadeira, um verdadeiro drama nos bastidores da música.
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16: Oito horas e 38 minutos.
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0: 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Exatamente, é o seu Manhã Mais Que Demais de volta por aqui com muito sucesso, muita música boa para você que se liga na melhor do seu rádio e vai participando, vai interagindo com a gente através das redes sociais, né? Porque é sempre bom, né? É sempre um prazer estar na sua companhia. Bora que bora! Agora tá chegando aqui Manu e Simone Mendes com Daqui Pra Sempre, né? Grande sucesso do ano de 2023. Alcey Big Chance aqui também com Stefflon Alone aqui no nosso Manhã Mais Que Demais. É um sucesso nacional e internacional passando aqui pela nossa manhã de terça-feira.

0: Simone Mendes!
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Zé Neto e Cristiano no Manhã Mais Que Demais. Deu moral, é você em ótima companhia, vamos seguindo juntos por aqui. Muita música, muito sucesso e, claro, sempre a sua presença garantida aqui na nossa programação, né? Vamos lá agora com o som de Lizzo, About Damn Time. Aqui na programação, né? Super som aí do ano de 2022. E o grupo Menos é Mais. É, grupo Menos é Mais com aquele pagodinho super animado que é pra sacudir a sua terça-feira, hein? Bora! Música.

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0: Fechando a primeira hora do Manhã Mais Que Demais, Alana Macedo, Reinaldo, né? É, e teve muito mais por aqui também. A gente vai seguindo em frente, vamos só pro intervalo, né? Intervalinho pintando, e já já tem muito mais músicas aqui na sua manhã de terça-feira. Os grandes sucessos você ouve no Manhã Mais Que Demais. Só não sai daí que a gente volta já já por aqui com muito mais sucessos.
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2: 9:03.
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2: Nove horas e oito minutos.
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5: É isso aí, é o Manhã Mais Que Demais retornando aqui no seu rádio. Um abraço para você que tá chegando agora, né? Tá ligando o seu rádio, tá sintonizando o Manhã Mais Que Demais por aqui. Você que tá no seu carro, obrigado pela companhia. Galera que nos ouve no comércio também, nas lojas aí, obrigado pela audiência. Vamos começando com Israel e Rodolfo, não, mas quase. Vamos abrir essa sequência, né? Aqui do Manhã Mais Que Demais. Na sequência, o Vitinho Imperador. Passará por aqui também, viu? É, bora que bora!

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1: É o Gustavo Lima no Manhã Mais Que Demais por aqui. Termina Comigo Antes, 2022 também, né? É, só sucessos pra você. Tem os lançamentos e tem os sucessos de alguns anos atrás aí, né? Que já foram hits aí que continuam sendo marcantes, né? Bora que bora, tem muito mais músicas. Agora tem o meu xará Kleber e o Cauã com Até Ficar Velhinho. Bora que bora então, hein? É o Manhã Mais Que Demais da sua terça-feira com os grandes sucessos do momento.

0: Cara.
1: Fernando e Sorocaba no Manhã Mais Que Demais, com Murilo Ruf, já vai sabendo, hein? Pra fechar muito bem esta super sequência, Carlinhos Brown com Tantinho. Bem legal recordar aí a versão do Carlinhos Brown dessa música. O Daniel regravou também, né? Zed com John Bellion, Beautiful Now. E já já eu volto com o último bloco do Manhã Mais Que Demais, para você que sintoniza a melhor rádio, a nossa melhor companhia. Tamo junto sempre, hein?
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3: 9:36.
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5: O empreendimento de luxo na Praia dos Ingleses, em Florianópolis, tem gerado prejuízos e processos judiciais para diversos compradores. A estrutura, que inclui shopping e hotel, é alvo de queixas devido a atrasos na entrega e problemas na gestão. O Ministério Público de Santa Catarina instaurou uma notícia de fato para apurar a situação, e as duas empresas responsáveis respondem a quase 800 processos no Tribunal de Justiça. Uma assembleia deve definir o reinício dos trabalhos nas próximas semanas.

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4: Nove horas e 41 minutos.
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8: Muito bem, é o nosso Manhã Mais Que Demais de volta por aqui na melhor do seu rádio. Vamos seguindo com muito mais músicas, né? Muito mais sucessos por aqui. Tá chegando agora o Felipe e o Ferrari com Traia Véia, né? Da Água Pra Nada. É, pra gente abrir mais uma sequência no nosso Manhã Mais Que Demais. E a Luísa Sonza com Toxa, Toxa, La Muerte. Pra a gente sacudir aqui a nossa manhã de terça-feira. Então, vamos juntos. Aumenta aí o som.

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1: Henrique Juliano, traumatizei. Teve o Daniel antes aqui também com Evidências. Regravação aí de 2003, né? Dessa música que é um verdadeiro hino nacional, né? É o Daniel cantando aqui no nosso Manhã Mais Que Demais. E agora tem Stephanie e Gabriele e Marília Tavares, Amor do Meu Cachorro, no nosso Manhã Mais Que Demais. Na sequência tem o Lucas Luco, lembra que aqui não tem nada, mas é, aqui tem tudo, viu? Aqui é diferente da onde o Lucas Luco tá querendo dizer aí, hein? Bora que bora, é o sertanejo universitário, na sua manhã de terça-feira.

0: 10 horas, em ponto.
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2: No ar. 10 horas e 4 minutos.
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4: Opa, terça-feira chegou e junto chegou mais um Pop Mix. Prazer, a Johnny Silva. Hoje, terça-feira. Hoje, 4 de agosto de 2026. Você acredita que eu quase erro a data? É isso aí, é porque o ano está passando muito rápido, né, gente? Mas tá chegando por aqui mais um Pop Mix prazeraço Johnny Silva. Vamos juntinhos, coladinhos com o melhor do pop nacional e internacional a partir de agora, onde quer que você esteja, no seu trabalho, em casa, no trânsito, sempre dando moral aqui pra nossa rádio, acessando aí as redes sociais. Você fica por dentro de tudo o que acontece aqui na nossa emissora e os bastidores aqui da nossa rádio. Vamos juntos, porque tá começando mais um Pop Mix. Seja muito bem-vindo, uma terça-feira especial pra você.

uma sequência incrível aqui na melhor rádio do Brasil, aqui no nosso Pop Mix. Você ouvindo aí o Roger Martin, passou por aqui também Nico Rezende. Há uma super sequência pra você. Tá chegando por aqui o Armandinho.

0: as melhores passando por aqui no nosso Pop Mix. Seja muito bem-vindo, você curtindo aí o Farruko com a participação de Sabrina Carpenter. Ah, e passou por aqui também o Alan Walker. Tudo isso numa sequência aqui na nossa programação. Vou para um breve intervalo comercial, mas já já eu volto trazendo mais som pra você. Não saia daí!
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2: Horas e 35 minutos.
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5: 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Vamos juntos com mais som aqui na nossa programação, aqui na nossa rádio, aqui no nosso Pop Mix. Chegando Rita Ora com Kate Urban.

obrigado você que tá sempre ligadinho com a gente, sempre curtindo aqui o melhor do pop nacional e internacional. Tá aí no trânsito da cidade, curtindo aí o Hanson nessa super sequência. Continuamos por aqui, tá bom? Quer participar aqui da programação da nossa rádio? Basta acessar as nossas redes sociais e pelo nosso site também tem como você participar. Tá certo? Por aqui continua, mais uma chegando.

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0: continuamos por aqui, embalando aí a sua vibe, o que você está aprontando aí, que coisa boa, né? Curtindo música boa, melhor do pop nacional, internacional, com aquela pitadinha do clássico. Tudo isso você ouve aqui na nossa rádio e aqui no nosso Pop Mix. Chegamos ao fim de mais um Pop Mix, voltaremos amanhã na quarta-feira com muito mais pra você. Muito obrigado pela sua sintonia, por você ter ficado com a gente até agora, aguentando aí, né? Suportando aí essas músicas boas, que maravilha. Quero agradecer de coração. Até amanhã, se Deus quiser. Tá chegando uma atração pra você aí. Tchau, tchau.
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2: Dez horas e 59 minutos.
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2: 11 horas, em ponto.
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6: Onze horas e 6 minutos.
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0: 11:30.
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